0: O senhor Kevin aceita a senhora Ayana como sua legítima esposa e promete amá-la na alegria, na tristeza, na saúde, na doença, na pobreza, na riqueza, até que a morte vos separe.
1: Aceito.
0: A senhora Ayana aceita o senhor Kevin como seu legítimo esposo e promete amá-lo na alegria, na tristeza, na saúde, na doença, na pobreza, na riqueza, até que a morte vos separe.
2: Sim, aceito.
0: Declaro-vos marido e mulher.

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1: Bom dia para o Boca Tita Liga, Gordi, na sintonia de Rádio Comunitário de Esparto. É sempre bom dia, nos espero que tive uma boa noite de sono, também uma boa noite de trabalho para que expogue que tive de trabalhar durante essa madrugada. Obviamente, ninguém ensinou-te a fazer votos. Quem tive de trabalhar durante a madrugada, bem para casa, bem deita, bem descansa. E quem que tive de descansar e que tive de trabalhar para trabalho, um ótimo dia de trabalho. Ali é som de Rádio Comunitário de Espaço, eu teria de emitir para vou diretamente ali de a zona de África 70, passá-lo através de 88.fm e da África 70 para o mundo através de nós habitual. Página online de Rádio Comunitária. Aquele bom magazine matinal, estava para o ar de 8 até meio-dia. Você não tem informação desportiva, informação, não tem espaço de entretenimento e não só. Então, manter igual de Manoel Dinesa, sintonia de 88.fm. Falando em menu, daqui a nada não tem previsão de tempo a nível regional, pós feriados e eventos cíclicos, factos de acontecimento histórico, santo do dia, reflexão matinal, leitura de imprensa online nacional. Segunda hora, não tem informação, uma rádio alemada DW, informação desportiva, previsão de tempo e horóscopo do dia. Terceira hora, boa música. Quarta hora, espaço convívio. Quanto a menu do dia, de 8 até 12 manhã, RC12 em quarta agenda de informações, 14 até às 15 à localidade, 18 em quarta agenda e 18h30 programa religioso. Então, motivos para vou ficar ligado manos ali na Rádio Comunitária de Espargos e na Boitente 8.fm. Como sempre, nos habituais saudações para tudo, nos ouvindo que está ligado e votos de um bom dia de trabalho para o que está para trabalho agora, que já está na trabalho e que está mais um bocadinho. Também um bom dia especial para o Boca da Gusa, mais um dia de férias, mais um dia de folga. Bom descanso, a você saber descansar e repor e recarregar energias e votos de Rádio Comunitária. No debate da Cadeia Regional de Saúde para a Saúde de Tugendo com votos de um bom dia. Também tem o Hospital de Saúde para a Saúde de Tugendo com bom dia e para doentes votos de uma rápida melhora. Cadeia Regional também bom dia para Tugendo. Senhoras e senhores de negócio, um bom dia de vendas. Senhoras e senhores de volante, condutores, bom dia de trabalho e condução, sempre com muita prudência. Calia som de Rádio Comunitária, também para boca aniversariando nesse 17 de julho, muito parabéns, obrigado, muito parabéns, muita paz, muita saúde e prosperidade e votos de Rádio Comunitária. Aquele abraço, não te começo agora e não te até meio-dia, a você manter ligado nessa sintonia e nós

0: Ali sempre disponível para boa diretamente ali de África 70. Grinha 5, cabo 28 e 27, salta com temperatura de 26 graus, sensação térmica de 28, vento de 18 km/h, umidade média de 81%. Para sexta-feira, também tem um dia ensolarado e temperatura entre 25 a 27 graus centígrados. Pois é, para sexta-feira, também tem um dia de sol e temperatura entre 25 a 27 graus e para esse dia 2, também tem uma umidade média de 82%. Pois é, que liga a previsão só para Ilha de Sal, porque na segunda hora tem previsão de tempo a nível nacional, junto ao Instituto Nacional de Meteorologia e Geofísica. Grinha assim, salta com temperatura de 26 graus, no dia levanta que sol, dia levanta aberto, também tem um dia ensolarado nesse dia de hoje. Música de Quirano, estou começando a falar desde 17 de julho. Bom dia!
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Boa, boa, eternamente ali de Bugi Martins, caro ouvinte, hoje é dia 17. Hoje é dia 17 de julho. Dia 17 de julho é dia 198 do ano no calendário gregoriano. Falta 167 dias para o final de Ezon. A nível de friados e eventos cíclicos, hoje é dia de proteção às florestas. Hoje é dia do submarinista, hoje é dia mundial do emoji. Na Portugal é dia de nascimento de António José de Almeida, feriado municipal em Penacova. Pois é, na Brasília, aniversário do município de Volta Redonda, na Rio de Janeiro. Alguns efemérides, alguns feriados, eventos cíclicos, é que marca o dia de hoje então. Hoje dia 17 de julho é dia de proteção às florestas, dia mundial de proteção. Dia Mundial de Proteção às Florestas, Dia do Submarinista, Dia Mundial do Emoji. Na Portugal, dia de nascimento de António José Almeida, feriado municipal em Penacova. Na Brasília, dia do município de Volta Redonda, no Rio de Janeiro. A nível litúrgico, qual é a data que tem marcado o dia de hoje, 17 de julho? Hoje é dia do Beato Inácio de Azevedo e Companheiros Martes. Nasceu em Portugal, no Porto, em 1527, filho de Dom Emanuel e Dona Violante, ambos descendentes de famílias lusitanas, ricas e nobres. Recebeu cuidados e educação e tornou-se administrador de bens familiar aos 18 anos de idade. Após um retiro realizado em Coimbra, decidiu pela vida religiosa, entrando na Companhia de Jesus em 1548. Era a idade dos grandes ideias, os sonhos e das grandes esperanças. Revelou-se logo excelente religioso, suas austeridades tiveram de ser moderadas pelo seu provincial, o padre Simão Rodrigues. Não terminaram aos 26 anos de idade o seu curso de teologia, quando foi nomeado reitor do Colégio de Santo António em Lisboa. Tornou-se vice-provincial em 1556. Depois de terminados os seus estudos, fui mandado a Braga para assessorar o bispo da cidade na reforma de diocese. Mais tarde fui eleito por sua comunidade para ir a Roma para a eleição do novo responsável geral. Assim, em 1565, este geral, que outro não foi senão São Francisco Borja, confiou a Inácio a inspeção das missões das Índias e do Brasil. Essa visita durou cerca de 3 anos. A evangelização do Brasil começara há apenas 16 anos, mas a Companhia de Jesus já estava em 7 tribos do interior e no litoral possuía escolas e seminários. Em seu relatório, Inácio pedia reforços. São Francisco de Borja ordenou-lhe que recrutasse em Portugal e na Espanha elementos para o Brasil e que os chefiasse. Após 5 meses de exercícios religiosos e preparativos, partiram a 5 de julho de 1570, Azevedo e 39 companheiros no navio mercante São Tiago. 30 outros seguiam num barco de guerra da esquerda comandada por Dom Luís de Vasconcelos, então governador do Brasil. 8 dias depois alcançavam a Ilha da Madeira, onde Dom Luís decidiu permanecer a fim de esperar ventos mais favoráveis, mas o capitão de São Tiago preferiu demandar as Ilhas Canárias, apesar de se falar em perigosas piratas, sobretudo franceses. São Tiago, perto da Grande Canárias, antes de seguir para Las Palmas, onde faria escala, encarou um pequeno porto onde Inácio foi aconselhado a deixar o barco. Todavia, inspirado talvez por Deus, o bem-aventurado preferiu permanecer a bordo, deixando o pequenino encoradouro. Não alcançou o alto mar, onde foi alcançado pelo corsário francês Jacques Souyré, que partira de La Rochelle para capturar os jesuítas. Após a séria luta corpo a corpo, Santiago foi dominado pelos calvinistas. Souyré declarou salvar a vida de todos os sobreviventes, com exceção dos jesuítas.
Estes foram então friamente degolados, com exceção de um, o cozinheiro, que foi tomado como escravo e era coadjutor temporâneo. Mas o número de mártires foi 40, pois degolaram também um postulante recrutado durante a viagem. Assim morreu o Inácio de Azevedo de Deus e 40 companheiros de martírio, 9 eram espanhóis e os demais portugueses. O culto desses mártires foi confirmado por Pio IX em 1854. Assim, vamos falar um bocadinho desse santo que marca o dia de hoje, o dia do Beato Inácio de Azevedo e companheiro mártires. Boa música na boa rádio comunitária de Fargo.

Ora bem, menina, sintonia de RC, sintonia de boa rádio comunitária. Bom dia trabalho, bom dia para tudo, gente, bom café. 8h42, sexta para nós de 9h de não tem informação para a Rádio Alemã DW. Pois é, não estava para alguns factos históricos, não está começando na hora de 1794, não está falando que 16 carmelitas, mártires de Compiègne, são executadas 10 dias antes do fim do reinado do terror da Revolução Francesa. Em 1821, o Reino da Espanha cede o território da Flórida aos Estados Unidos. Em 1822, Império do Brasil, Dom Pedro I, extingue o sistema de Seis Marias de Terra. Em 1823, Império do Brasil, o Imperador Dom Pedro I aceita o pedido de demissão dos ministros José Bonifácio de Andrade e Silva e Martin Francisco Ribeiro de Andrade. Segue-se uma completa mudança administrativa e na vida política do país. Em 1850, Vega se tornou a primeira estrela a ser fotografada. Em 1899, a NEC Corporation é organizado como o primeiro empreendimento conjunto japonês com capital estrangeiro. Em 1901, a Deutschland estabelece recorde transatlântico leste-oeste de 5 dias, 11 horas e 5 minutos. Em 1902, Willis Carrier criou o primeiro ar-condicionado em Buffalo, Nova York. Em 1917, o rei George V emite uma proclamação afirmando que os descendentes masculinos da família real britânica terão o sobrenome de Windsor. Em 1918, o czar Nicolau II da Rússia, sua família e quatro criados são executados por chequistas bolcheviques na casa Ipatiev, em Ekaterimburgo, na Rússia. Ainda no mesmo dia de 1918, o RMS Carpathia, o navio que resgatou os 705 sobreviventes da RMS Titanic, é afundado na costa da Irlanda pelo alemão SM U-55. Cinco vidas são perdidas. Em 1934 é realizada a eleição presidencial indireta. Getúlio Vargas é eleito presidente do Brasil em 173 votos pela Assembleia Constituinte, derrotando Borges de Medeiros com 59 votos. Em 1936, Guerra Civil Espanhola, uma rebelião das Forças Armadas contra o recém-eleito governo da esquerda da Frente Popular da Espanha, inicia a Guerra Civil. Em 1945, Segunda Guerra Mundial, os dirigentes dos aliados vitoriosos Stalin, Truman, Churchill reúnem-se no primeiro dia da Conferência de Potsdam para decidir o futuro de uma Alemanha derrotada. Em 1955, inauguração da Disneylandia em Anaheim, Califórnia. Mais factos históricos, caro ouvindo. 1968, Abdul Rahman Arif é tirado do poder e o partido Biat é instalado como poder governante no Iraque, com Ahmed Hassan al-Bakar como novo presidente iraniano. Em 1975, missão espacial Apollo-Soyuz, o módulo espacial Apollo norte-americano e o módulo Soyuz soviético acoplam em órbita da Terra. Em 1976, Timor-Leste é anexado e se torna o 27ª província da Indonésia. Em 1979, o ditador da Nicarágua, o general Anastácio Somoza Debayle, renuncia e foge para Miami, Flórida, Estados Unidos. Em 1981, uma falha estrutural leva ao colapso de uma passarela de Yad Regency em Kansas City, Missouri, matando 114 pessoas e ferindo mais de 200. Em 1989, primeiro voo bombardeiro estratégico do B-2 Spirit. Em 1989, as relações diplomáticas entre Santa Sé e a Polónia são restabelecidos. Em 1994, a seleção brasileira conquista a Copa do Mundo. Em 1996, o voo Tuan 800, ao largo da costa de Long Island, Nova York, explode um Boeing 747 da Tuan com destino a Paris, matando todas as 230 pessoas a bordo. 1998, uma conferência diplomática adotada o Estatuto de Roma, estabelecendo um corte penal internacional permanente para julgar indivíduos por genocídio, crimes contra a humanidade, crimes de guerra e crime de agressão. 1998, o terremoto 5.0 Papua da Nova Guiné provoca um tsunami que destrói 10 aldeias em Papua da Nova Guiné, matando até 2.700 pessoas e deixando
vários milhares de feridos. No ano 2000, queda do voo Allianz Air 7412 na Índia. 2001, a Concorde é trazido de volta ao serviço quase um ano após o acidente de julho de 2000. 2004, toma posse em Portugal o 16º Governo Constitucional, um governo de coligação do Partido Social Democrático e o Partido Popular, chefiado pelo Primeiro-Ministro Pedro Santana Lopes. 2006, um sismo seguido de tsunami de 7.7 em Pangandaran afeta gravemente a ilha indonésia de Java, matando 668 pessoas e deixando mais de 9 mil feridos. 2007, queda do Airbus A320 da companhia aérea TAM do aeroporto de Congonhas, São Paulo, que fazia o voo 3054 com 180 pessoas a bordo. Ele foi considerado o pior acidente aéreo da história brasileira, da América Latina e o 11º do mundo. 2014, queda de um Boeing 777 da Malaysian Airlines, com 298 pessoas a bordo, na fronteira da Ucrânia com a Rússia. E por último, 2018, a Scott Spirit anuncia que a sua equipa descobriu uma dúzia de luas irregulares de Júpiter. Factos e acontecimentos históricos que marcam o dia ali na Boa Rádio Comunitária de Espargos. Bom dia, bom dia.

0: Você tem interesse em crescer? Eu digo, crescer profissionalmente, crescer no seu negócio, crescer como homem, como mulher, crescer na sociedade. Todo mundo tem desejo de crescer. Todo mundo tem o sonho de acontecer, de explodir e de que em algum momento a sua hora chegue. Agora, é importante saber o seguinte: crescer dói. Crescimento dói. Dói em vários sentidos. Se você for pensar do ponto de vista biológico, uma criança, quando está em processo de crescimento, é muito comum ela acordar com dores nas pernas. Por quê? Porque seus ossos estão crescendo. E crescer dói. Agora, quando a pessoa também está num processo de crescimento profissional, essa metáfora serve perfeitamente. Crescer dói também. Porque você vai deixar de fazer aquilo que você domina, que você está acostumado a fazer, para passar a assumir novos desafios. Quando você assume novos desafios, isso te gera um desconforto, te gera uma certa dor, te gera, de certa forma, você ter que lidar com rotinas, lidar com situações que você não está acostumado. Isso gera esse desconforto. Crescer dói.
1: Tudo que é bom dói. Tudo que dá resultado passa por dificuldades. Nascer dói. Dói para a mãe e dói para o bebê. Mas é muito bom. Tem gente que não quer dor. Não quero nada que me incomode, só quero gostoso. As dificuldades não são obstáculos, são para nós melhorarmos. Como é que eu supero essa dificuldade? Como é que eu atravesso esses umbrais que são colocados na minha frente? Como é que eu saio da minha área de conforto? Sair da área de conforto, daquilo que eu gosto de fazer, do jeito que eu gosto de fazer. Atritos são absolutamente necessários para o nosso crescimento.
2: O tempo inteiro na vida a gente está escolhendo o melhor caminho. O tempo inteiro a gente está tomando decisões, escolhendo o caminho que a gente acha melhor. E nesse processo de escolher o melhor caminho, normalmente a gente confunde o melhor caminho com o caminho certo. Normalmente a gente procura o caminho certo como se ele fosse o melhor. Certo remete à certeza. E eu questiono se esse é realmente o melhor caminho. O fato é que nós temos aversão à incerteza e a humanidade, ao longo aí da história, encontrou formas de lidar com isso. E mesmo quando as coisas não acontecem como a gente quer, Deus escreve certo por linhas tortas.
0: A grande questão é você ter certeza de que esse desconforto, que essa dor que você passa quando você se lança a crescer, quando você se propõe a crescer, essa dor vale a pena, porque num segundo momento, depois que você começar a dominar as novas tarefas, as novas rotinas, aquilo que era num determinado momento um desafio para você, daqui a pouco já não vai mais ser um desafio. Você já vai começar a desfrutar desse novo momento, desse crescimento, de uma outra forma num segundo momento. A grande questão é: crescer dói, porém crescer vale a pena. Essa dor vale a pena, esse desconforto vale a pena. As pessoas optam, às vezes, por se acomodar, optam por ficarem estagnadas, por ficarem paradas. E é fato, essas pessoas que ficam aí estagnadas e acomodadas, digamos assim, curtindo a vida, essas pessoas não sentem esse desconforto, essa dor que o crescimento promove. A grande questão é: não se acovarde, como muitos se acovardam. Muitos se acovardam e, pelo medo de perder, nunca ganham. Aliás, quem tem medo de perder nunca ganha. O medo vai vir, você tem que enfrentar. E essa é a melhor escolha que você pode ter. E com certeza, você enfrentando os desafios, você vai ter oportunidade de futuramente colher. Se acovardando e fugindo deles, com certeza, você lá na frente vai ser um a mais na multidão. E com certeza, isso não vale a pena. Eu posso garantir a você que a dor do crescimento, desconforto do crescimento, ele vale a pena, porque lá na frente você vai desfrutar daquilo que você se dedicou e daquilo que você plantou. Lá na frente você vai colher.

0: Pois é, assim foi nós reflexão, espero que bom vivo, gosta. Vamos a títulos de pressa online nacional, antes de bater a DW. Outra começando em forpressa a trazer, voleibol, campeonato africano das nações, Cabo Verde vence Guiné-Bissau por 3-0. Governo vai reativar centros de saúde e alargar horários para aliviar o Hospital da Praia, segundo o secretário de Estado. Voleibol, Cabo Verde inicia hoje qualificação da Zona 2 para o Campeonato Africano das Nações. Parlamento, deputados apreciam um programa do governo e votam em moção de confiança. Cabo Verde promete regularizar contribuições em atraso à CDO e volta a defender estatuto especial. Partido Popular classifica acusações ao Primeiro-Ministro um passo no combate à corrupção, apesar da presunção da inocência. Ministro dos Transportes admite todos os cenários para a TSV e reforça a aposta no setor marítimo. Fogo Região Serrana, líderes comunitários e responsáveis de instituição debatem futuro agropecuário. Porto Novo, ampliação do Porto Hospital e Cais de Pesca entre as prioridades. Porto Novo, Martiano, agricultores voltam a alertar para o preço elevado de água de furo. Ainda, o MCV mantém abertas candidaturas ao curso nacional para mulheres empreendedoras. São Nicolau, Assembleia Distrital da Igreja do Nazareno, reúne 100 delegados na Ribeira Brava. Ilha do Sal, Câmara Municipal, abre inscrições para atividade do mês da juventude 2026. Porto Novo, estradas de Cabo Verde, destaca avanços na construção da estrada Ribeira Fria. Praia, moradores de Safente alertam para a acumulação de pedras e lixos com o aproximar das chuvas. Ainda na primeira página de Forpress, Cultura, sala acolhe primeira edição do Fórum Cultural do Município, sob lema Nos Cultura, Nos Identidade, Nos Orgulho. Câmara Municipal do Maio abre inscrições para a primeira edição do Festival de Dia Nacional do Batuque. CV Star Singing Contest quer descobrir novos talentos cabo-verdianos em todo o mundo. Claudina Moreira apresenta livro de poesia Dentro de Mim pela primeira vez em Cabo Verde. Fogo, desporto, marca fim da semana com arranque do campeonato de zonas, interzonas dos mosteiros e campeonatos juvenis. Boxe Santiago Sul, campeonato regional arranca sexta-feira na praia com mais de 600 atletas. Futebol, Cabo Verde escolhido para relançar Taça Almir Cabral, que regressa ao calendário da UFOA. Ainda, Mundial 2026, campeã Argentina vira Inglaterra e está na final de dia domingo. Inforpress, né? Agora Expresso das Gírias. Parlamento de Deputados iniciam hoje o programa do Governo, apreciam hoje o programa do Governo e votam moção de confiança. A Assembleia Nacional reúne-se hoje na cidade da Praia para apreciar o programa do Governo do PICV e votar a moção de confiança após as eleições legislativas ocorridas no passado dia 17 de maio. O PICV garante que o programa do Governo cumpre promessas eleitorais. O programa do Governo transforma promessas eleitorais em compromissos para os próximos 5 anos. A garantia é do líder da bancada parlamentar do PICV, Carla Lima. A posição foi apresentada esta quinta-feira, durante a conferência de imprensa de balanço das jornadas parlamentares, antes da sessão de apresentação e debate do programa do Governo e da votação de moção de confiança marcada para sexta-feira. Política. MPD anuncia voto contra o programa do Governo e moção de confiança. O grupo parlamentar do MPD anunciou que vai votar contra a moção de confiança ao governo do PICV. O partido justifica a posição por entender que o programa do governo não apresenta metas claras e poderá pôr em causa a sustentabilidade macroeconómica do país. A posição foi apresentada esta quinta-feira pelo líder da bancada parlamentar, Luís Carlos Silva, durante a conferência de imprensa de balanço das jornadas parlamentares, antes da sessão de apresentação e apreciação do programa do governo e da votação da moção de confiança marcada para sexta-feira. Sistema que podia trazer chuva, perde força, mas instabilidade continua nos próximos dias. O sistema de baixa pressão que estava previsto influenciar o estado do tempo a partir desde esta quinta-feira deverá enfraquecer gradualmente à medida que aproxima do arquipélago. Ainda assim, o Instituto Nacional de Meteorologia e Geofísica prevê ocorrência de chuvas, vento mais intensas e mar alterado, sobretudo nas ilhas de Sotavento, entre os dias 17 e 19. A SOMAD acolhe marcha de sensibilização contra o tráfico de pessoas. O Observatório Nacional de Tráfico de Pessoas, ou NTP, em parceria com a Associação Credita Nabo, realiza esta sexta-feira, 17, na cidade da Somada, uma marcha de sensibilização contra o tráfico de pessoas, integrada na Campanha Nacional de Mobilização contra o Tráfico de Pessoas. Manutenção de produção de água pode causar constrangimentos no estabelecimento de água em São Vicente, pois é, a Eletra informou que poderá ocorrer perturbação temporária no abastecimento e na redistribuição da água de São Vicente entre os dias 21 e 24 de julho, devido à realização de intervenção técnicas nos equipamentos de produção de água. Desporto, Stopira renova com Torrens após época histórica. O Internacional Cabo-Verdiano vai continuar a representar o Torrens na temporada 26-27, anunciou esta quinta-feira o clube português. Como sempre, e na boa manhã, recebo o Magazine Matinal no Tempo Passagem para a leitura de imprensa online nacional, que os jornais da praça de trazer para na sexta primeira página. 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
1: Não vamos dar acesso a brincadeiras de mau gosto desses indivíduos. Vamos usar todos os meios para repelir esse tipo de comportamento desses indivíduos da junta militar.
2: Arnamo está em abolição. De um lado, há uma ala que pede a saída de Ossuf Momad e da liderança do partido, mas os membros pro-Momad ameaçam usar todos os meios para parar o que chamam de abusos ao líder. Até onde vai este braço de ferro na pretez? Este é o tema de fundo nesta Praça Pública de hoje, quinta-feira, 16 de julho de 2026. Eu sou Amos Fernando e tu és bem-vindo.
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2: Mais uma vez, bem-vindo. Agora deu-lhe conta de que a tensão interna na RENAMO continua a subir de tom. Face às exigências para a saída de Ossuf Momad e da liderança do partido, apoiantes do presidente da RENAMO ameaçam recorrer a todos os meios para travar o que consideram ser indisciplina e abusos dos contestatários. Entre as vozes mais ativas está Sacul Cardoso, que garante que os membros fiéis aos princípios da RENAMO tudo farão para garantir a permanência de Ossuf Momad na liderança até o próximo congresso previsto para 2029. Falamos com ele.
1: Primeiro, esses membros não são leais ao partido, porque não é o tribunal que resolve problemas internos do partido. E outra coisa, o mandato do senhor presidente Ossuf Momad foi eleito para cumprir um mandato de 5 anos. Quer dizer, próximo congresso, se olharmos os nossos estatutos, será realizado em 2029. Então, esse tribunal não vai alterar a nossa lei mãe, que é o nosso estatuto, o estatuto que guia o nosso partido.
4: Mas, Sacu, desculpa, o mesmo estatuto da RENAMO, no seu artigo 27, se a memória não me traiçoa, diz que o partido deve realizar anualmente 2 reuniões do Conselho Nacional. Isso não é também uma violação?
1: E eu também vou fazer uma questão a essas pessoas. Já contaram quantas vezes o Afonso de Acama realizou conselhos nacionais? E por que essas pessoas não vinham reclamar? Porque usávamos o mesmo estatuto, que era aproveitar o Ossuf Momad.
4: E por que achas que se estão a aproveitar do general Ossuf Momad?
1: Não, eles pensam que o Ossuf Momad está sozinho. O Ossuf Momad está com todos os membros do partido RENAMO leais.
4: Quando falas de lealdade, estás a falar lealdade a quem? Lealdade ao Ossuf Momad ou leais ao partido RENAMO?
1: Leais a RENAMO, não há RENAMO sem presidente. Se falamos da RENAMO, já falamos do Ossuf Momad porque é líder da RENAMO. Então, esses que falam que só estão na Renamo, não obedecem o presidente, são falsos. Talvez tenha alguma coisa que não está bem na mente deles. Porque quem sabe que é da Renamo, sabe que o nosso presidente chama Sossufu Momadi até que o Congresso prove-nos ao contrário. Quero esclarecer ao povo moçambicano, esclarecer aos membros, que o senhor presidente Sossufu Momadi não está sozinho. Estamos aqui nós, eu e outros, e alguns combatentes, não vamos permitir que o nosso partido seja qualquerizado por indivíduos que não respeitam os órgãos, não respeitam o partido, não respeitam o presidente.
4: Sacu, o que é que significa não permitir?
1: Está a dizer?
4: Sim, dizia, o que é que significa não permitir?
1: Não vamos dar acesso a brincadeiras de mau gosto desses indivíduos. Vamos usar todos os meios para repelir esse tipo de comportamento desses indivíduos da junta militar. Todos os meios.
4: De que meios, Sacul, estás a falar?
1: Estamos a dizer que os verdadeiros membros da Renamo, os que defendem os princípios da Renamo, não vamos permitir chantagens, aproveitamentos políticos, não vamos permitir.
2: Foi Sacu Cardoso, membro da Renamo, da Ala Pro Momadi, e na nossa praça pública hoje perguntamos no nosso habitual espaço de ouvinte até que ponto o braço de ferro vai este braço de ferro na liderança da Renamo e quem trará o cachimbo da paz na Perdiz. Minha colega Cristiane Teixeira está a acompanhar o debate. Cristiane, boa noite, bem-vinda. Como é que vai o debate aí nas redes sociais da DW?
5: Olá, Moza, você e a todos os que nos acompanham. O debate segue acalorado na nossa página no Facebook. Chamou-se Dini João Mandlat, escreve: agradecemos pelo legado da Renamo à democracia, mas o partido deve dar espaço a uma associação daqueles que lutaram pela democracia. Omar Salimo diz que o braço de ferro no seio da Renamo tem nome e aponta. É Muxanga, escreve Omar Salimo na nossa página no Facebook. O internauta Rosário da Historicidade também participa e diz: Sossufu Momadi já deixou o partido na sala de reanimação e, se fosse um líder de lucidez, deveria abandonar o cargo sem criar clivagens entre os membros e simpatizantes da Renamo. Matano Mateus diz que este partido, para recuperar, só Deus. Mário André Marindi: a Renamo está sendo um barco que está a afundar aos poucos. E Salvador dos Santos também deixa uma mensagem: eu acho que a Renamo, que é a Resistência Nacional Moçambicana, morreu juntamente com o falecido Afonso Dhlakama. A Renamo que ficou luta apenas pelo poder. Foram as participações dos nossos internautas, Amós.
2: Obrigado, Cristiane Teixeira. Também podes continuar a deixar as suas mensagens nas nossas redes sociais. Nós estamos no Facebook, no YouTube e no TikTok. Basta digitar DW Português para a África. Mas também podes nos encontrar no WhatsApp.
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2: E na nossa voz de hoje falamos de São Tomé e Príncipe, que está em contagem decrescente para eleições presidenciais, que são já no próximo domingo, dia 19 de julho. Entre os jovens, as expectativas são muitas. Multiplicam-se os pedidos de mais responsabilidade, firmeza nas decisões e maior capacidade para unir o país, como nos conta o correspondente DW, Danilton Gomes.
6: As eleições são só no domingo, mas os jovens santomenses já sabem o que querem do próximo presidente da República.
7: Eu espero que ele exerça com foco, que ele seja duro nas decisões.
8: Espero que o presidente seja eleito, seja um presidente com muita maturidade, muita responsabilidade.
6: Os candidatos têm prometido várias coisas durante a campanha: unidade, reformas, estabilidade ouvir os jovens, mas há também quem olhe as promessas de campanha com alguma desconfiança.
9: Dizem, ah, eu chego lá com muitas promessas, eu chego lá, o jovem tem isso, o jovem tem aquilo, o jovem tem não sei o quê, mas são promessas vazias.
6: Os desafios de São Tomé e Príncipe são muitos, e um destaca-se, de acordo com os jovens, a falta de emprego e a falta de oportunidades. Os jovens esperam que o próximo presidente possa ajudar a encontrar soluções, mesmo sem estar no governo.
8: O presidente não é o órgão executivo, mas sim o presidente pode usar a sua influência e possa, tentar ver a possibilidade de criar mais emprego.
6: Responsabilidade, estabilidade, oportunidades, menos promessas e mais ação são algumas das expectativas que estes jovens depositam no próximo presidente da República. Será que essas expectativas corresponderão à realidade depois das eleições?
2: Obrigado, Danielson Gomes. E continuamos a falar das eleições presidenciais em São Tomé e Príncipe, que se realizam no próximo domingo e que também já reavivaram o debate sobre o papel geoestratégico de São Tomé e Príncipe, sobretudo devido a um acordo de cooperação militar com a Rússia, assinado há 2 anos pelo executivo do então primeiro-ministro, Patrice Trovoada. Acordo esse que continua a gerar especulações sobre a crescente influência de Moscovo no Atlântico Sul. António Cascais com os detalhes.
10: As eleições em São Tomé e Príncipe estão a despertar um interesse crescente além fronteiras, sobretudo desde que um acordo de cooperação militar, assinado há 2 anos com a Rússia, ganhou destaque internacional. Para muitos observadores, a questão central é saber se Moscovo está a tentar reforçar a sua influência no Atlântico Sul com a ajuda deste PALOP, ou se esse acordo tem, sobretudo, um caráter simbólico, representando apenas a continuidade da tradicional política externa santomense de manter relações com um amplo leque de parceiros internacionais. São Tomé e Príncipe é um dos países mais pequenos de África, com apenas 245 mil habitantes e 2 ilhas habitadas. No entanto, a sua localização confere-lhe uma importância estratégica muito superior à sua dimensão, confirma a antiga ministra dos Negócios Estrangeiros santomense, Elsa Pinto.
11: São Tomé é um país especial, na medida em que é um país que está no centro do mundo. Quer dizer que São Tomé e Príncipe é um ponto em que necessariamente tem que se passar, quer para descer para o sul da África e também para subir. Portanto, todos os aviões e barcos devem, portanto, ter como referência as ilhas de São Tomé e Príncipe.
10: São Tomé e Príncipe chamou a atenção da comunidade internacional na primavera de 2024, quando se tornou público que o governo tinha assinado um acordo de cooperação militar por tempo indeterminado com a Rússia. Segundo as autoridades russas, o acordo prevê cooperação em matéria de formação militar, armamento e equipamento, partilha de informações e visitas recíprocas de navios de guerra ou aeronaves militares. Celebrado numa altura em que a Rússia prosseguia a sua invasão em grande escala da Ucrânia, o acordo foi acompanhado com atenção e alguma desconfiança na Europa e nos Estados Unidos. Na altura, o então primeiro-ministro Patrice Trovoada defendeu a decisão.
12: Nós somos independentes, soberanos, ninguém vai nos ditar como devemos relacionar com a Rússia.
10: Para o analista político Alzemiro dos Prazeres, o alcance do acordo tem sido frequentemente sobrevalorizado.
13: Isso ficou sem efeito praticamente, não houve nada em prática.
10: E o que é que pensa Elsa Pinto, que ocupou o cargo de ministra dos Negócios Estrangeiros entre 2018 e 2020, sobre o acordo militar com a Rússia?
11: Eu penso que este acordo com a Rússia apenas foi um reaproximar estratégico a uma relação histórica. O capital humano que hoje governa e Estado Maior Príncipe foram formados em escolas e universidades da União Soviética e, portanto, eu penso que não há nada que possa preocupar.
10: Elsa Pinto não espera que as eleições provoquem uma mudança significativa na política externa. António Cascais, DW.
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2: Os advogados de Domingos Simões Pereira afirmam estar preocupados com o estado de saúde do líder do PSGC. Domingos Pereira regressou à prisão há uma semana. Está detido na segunda esquadra da Polícia da Ordem Pública, acusado de envolvimento numa alegada tentativa de golpe de Estado. Apesar do juiz de instrução criminal do Tribunal Regional Militar ter autorizado hoje os seus advogados que o visitassem, a decisão ainda não foi executada. Até o momento, Domingos Simões Pereira continua sem poder receber visitas, incluindo da equipa de defesa. Em declarações à DW, o advogado Roberto Indeque disse que é de presumir que Simões Pereira não estará nada bem devido às condições das celas.

0: caso de tortura, desaparecimentos forçados ou repressão possam ser considerados assuntos internos de um Estado. Em entrevista à Lusa, o também Prêmio Nobel da Paz classificou como escândalo e profanidade a tentativa de justificar abusos sistemáticos com argumento de soberania nacional. O Movimento para a Democracia, principal partido da oposição de Cabo Verde, anunciou que vai votar contra o programa do governo e a moção de confiança apresentados pelo executivo do PSCV. O anúncio foi feito pelo líder parlamentar do MPD, Luiz Carlos Silva, que justificou a posição com o conteúdo do programa governamental e com a acusação do Ministério Público contra o primeiro-ministro Francisco Carvalho.
1: Entendemos que este é um programa de governo que tem potencialidade de lesar a pátria, pode pôr em causa o que de mais importante nós temos, pelo que não vamos votar a favor de algo que, no nosso entendimento, vai prejudicar Cabo Verde. Se tudo isso não for suficiente, temos ainda mais um argumento, que é o facto do primeiro-ministro que vai gerir o Orçamento do Estado estar acusado precisamente quando estava a gerir um outro orçamento público, que é um orçamento da Câmara Municipal da Praia.
0: No entanto, o grupo parlamentar do Partido Africano da Independência de Cabo Verde garante-se apoio ao programa apresentado pelo governo liderado por Francisco Carvalho após a acusação do Ministério Público por 26 crimes alegadamente praticados quando presidia a Câmara da Praia. A Organização Mundial da Saúde alerta que a epidemia do vírus Ebola na República Democrática do Congo está a propagar-se a um ritmo sem precedentes. De acordo com a organização, já foram registados mais de 2 mil casos e cerca de 800 mortes desde que a epidemia foi declarada há 2 meses. O opositor russo Boris Nadezhdin acusou o presidente Vladimir Putin de conduzir a Rússia para o caos e até para uma possível catástrofe. Em entrevista à agência France Press, o político defendeu que é necessário dizer a verdade aos cidadãos sobre o rumo político do país. Estas declarações surgem num contexto de crescente pressão sobre figuras da oposição russa e fortes restrições ao espaço político no país. E os Estados Unidos e o Irã não mostram sinais de trégua. Na madrugada de hoje, o exército norte-americano anunciou que concluiu mais uma vaga de ataques aéreos contra o Irã. Segundo o Comando Central americano, a operação visava neutralizar ameaças à navegação comercial no Estreito de Hormuz. Mas também, do lado de Teherã, houve ataques e novas ameaças. Não é assim, Cláudia Marques?
2: Exatamente, Amós. Em resposta, o Irão lançou mísseis e drones contra aliados dos Estados Unidos na região, como o Kuwait e o Bahrein. A Jordânia e o Iraque foram também outros alvos. Esta quinta-feira, o Irão deixou um aviso. Toda a infraestrutura da região será esmagada pelas poderosas forças armadas iranianas se as suas infraestruturas forem atacadas. A ameaça surge após Donald Trump ter prometido atingir pontes e centrais elétricas caso o Irã não retome as negociações.
0: E agora é tempo de falar do futebol. Neste Campeonato do Mundo, 9 das 10 seleções africanas qualificaram-se para a fase eliminar, dando à África uma taxa de apuramento superior à da Europa e da América do Sul. Há poucos dias de cair o pano, que lições pode o futebol africano tirar deste Mundial? Sara Arnold.
3: Número 1. A África pertence à elite do futebol mundial. Marrocos, por exemplo, chegou aos quartos de final pela segunda vez na história e Cabo Verde tornou-se uma das grandes histórias de sucesso deste Mundial. A principal razão para a África não ter chegado às semifinais não foi a falta de talento. Foi a gestão do jogo, ou como alguns comentadores lhe chamam, a maldição dos golos sofridos nos minutos finais. Temos alguns exemplos disso, como o Egito, que esteve a vencer a Argentina por 2-0, mas acabou derrotado por 3-2. E a República Democrática do Congo esteve em vantagem frente à Inglaterra antes de sofrer golos nos instantes finais. Estes jogos mostram que vencer também depende da capacidade de gerir os momentos decisivos, sobretudo na reta final das partidas. É aí que a África ainda tem margem para evoluir. Segunda lição, investir compensa. O sucesso africano neste Mundial não aconteceu por acaso. Os responsáveis da CAF apontam

0: anos de investimento nas academias de formação, nos treinadores, nas infraestruturas e nos campeonatos nacionais. O percurso de Marrocos é talvez o melhor exemplo disso. Outra das lições veio do Senegal, uma das principais favoritas africanas, ficou aquém das expectativas. Depois da eliminação, surgiram notícias de tensões internas. Ao Senegal não falta talento, mas uma campanha de sucesso exige também união, liderança e estabilidade.
1: Muito obrigado, Sara Arnold. E aqui colocamos desta forma o ponto final à Praça Pública de hoje. Voltamos consigo amanhã. Já sabe, amanhã é sexta-feira, é dia do radar. E vamos falar da Guiné-Bissau, onde vamos falar também do referendo que vai ser feito a 20 de agosto. Até amanhã. Fique bem. Boa noite.
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Cinturinha então de Rádio Comunitária, depois de nossa habitual viagem à cidade alemã de Bonn. Nota de volta então, uma boa ali na boa Rádio Comunitária de Parques. Aquele abraço, bom dia, obrigada pela preferência, pela sintonia. Que ali é som de boa 88.1 FM, que ali é boa manhã RC. Eu também cumprimento a segunda hora daqui a nada, que previsão de tempo a nível nacional, previsão de Deus, horóscopo do dia e também informação desportiva, que ali que é o que é que notita também complementa a segunda hora. Terceira hora, muita boa música, muita boa conversa. Quarta hora, espaço convívio, onde é que vou te pedir música de boa preferência. Aquele abraço para tudo quem te ligou. Mantemos-nos até meio-dia. Até meio-dia. Não também estou então que esse. Até meio-dia, não também estou então que esse manhã RC. Nesse dia de hoje, onde é que nota que trabalho na casa parlamentar, Assembleia Nacional. Onde é que esse governo, para essa nova legislatura, também te apresenta, nesse preciso momento, o Primeiro-Ministro te apresenta o programa do governo para esse 5 anos que não tem para frente, 2026-2031. Também é um fim de semana de Copa do Mundo, final, dia de domingo, 6 horas da tarde, França, Espanha. Entre outras coisas que esse fim de semana está a oferecer, porque também está a oferecer boas, boa que treina sal, boa que tu vinhos, boa que treina zona da África Sedenta, tu vinhos, grande final, torneio Taças Sparks 2026, a partir de 8h30 da noite, jogo entre Inter, dali da África Sedenta, e Perigoso de Hortelã, pois é, Inter e Perigoso de Hortelã, África Sedenta e Hortelã, na disputa desse final, desse grande torneio, logo mais, a partir de 20h30 na Cascais. São então é de RC, não teria disponível para boa nosso quartel general, que é boa Rádio Comunitária de Espargos, nosso quartel general Assembleia na África Centra, na Centro Comunitário da África Centra, ali onde é que tem gente vozinha na rua. Vocês vão me ter o RC, botucha nos dias. Quem está ali uma boa é Fábio, nós na testada de sempre, que Deus quiser, de 8 até às 12, ali que manhã. RCE. Então, mantém ligado, mas nós daqui a nada, nota da continuidade a esse espaço. Onde é que não tem a oblique a previsão de tempo para esse dia de hoje a nível nacional. E também tem previsão de deuses para boa, é que te acredita na deuses, no horóscopo do dia. Do Martas, apaixonado.

Presença de então de grande do Martes, ali na boa RC, boa rádio comunitária, de Espargos. Vou te seguir uma boa então, ali na boa 88.1 FM. Agora vejo no Bembá para a previsão de tempo hoje. Previsão de tempo hoje, dia 17 de julho de 2026. Também tem então céu parcialmente nublado, passado nublado ou muito nublado, com probabilidade de ocorrência de chuvisco, período de chuvas fraca e moderada nas ilhas de Sotavento, visibilidade boa igual superior a 10 km, podendo reduzir a moderada durante a precipitação. Vento de norte-nordeste, balançoso a moderada de 12 a 28 km/h, temporariamente fez de 29 a 38 km/h em alguns sectores do Barlavento Ocidental durante a tarde e a noite. Estado do mar, ondas de norte, ondas de nordeste 1 a 2,5 metros de altura, localmente a rodar 1 metro de altura em zonas costeiras sul, em Barlavento e zonas costeiras norte em Sotavento, incluindo sectores interilhas em algumas zonas. Temperatura máxima para os dias de hoje também está entre 28 a 30 graus centígrados, podendo atingir os 31 graus centígrados em algumas localidades de Sotavento. As de informação do Instituto Nacional de Meteorologia e Geofísica, meteorologista de serviço Erickson Timas. Pois é, meteorologista de serviço Erickson Timas. Temperatura máxima para os dias de hoje também está entre 28 a 30 graus centígrados, podendo atingir os 31 graus em algumas localidades de Sotavento.

Presença ali então de Denis Graça. Bom dia, bom sexta-feira lá para boa. Estou a esperar que tudo dá bom encher, está tudo direito. Vou ter em continuação de um ótimo dia. Vou ter aí uma boa que é esse magazine matinal de diretamente da África Centro, 9 horas e 53 minutos. Vamos ao horóscopo do dia. Vamos então isto, não estou começando a carneiro te trazer. O prazer estará nas coisas simples, organize seus espaços, cuide da beleza, do corpo e cria uma rotina agradável com a decisão de hoje. Valerá também marcar uma consulta que foi adiada ou equilibrar a alimentação. No trabalho, um gesto atencioso conquistará aliados. Só evite responder no impulso, bem-estar e produtividade andarão juntos. Touro, revela os seus talentos, brilha e curta as coisas boas da vida. O dia será delicioso no amor, com os filhos ou companheiros especiais. Enriquece os seus projetos, cozinha algo especial ou transforma uma habilidade em uma nova fonte de renda. Um gesto simples valerá mais do que ganhar as promessas nos encontros de hoje. Dê chance ao acaso. Gêmeos, avance em uma decisão de moradia ou dê um toque de arte na decoração e deixe a sua casa mais bonita e funcional. Receber pessoas queridas e curtir momentos carinhosos em família dará uma gostosa sensação de pertencimento. Novidades de alguém próximo despertará novos focos de interesse. Com paciência, você derrubará barreira nas relações. Câncer, mensagens carinhosas aproximarão pessoas queridas. Aproveite para reatar um contato, elogiar com sinceridade e resolver combinados com leveza. Um passeio pelo bairro, uma compra útil ou um curso rápido dará satisfação. Palavras doces terão poder de persuasão, mesmo em negociações. Evite guardar irritações, respire e solte antes que pese. Leão, use seus talentos para ganhar dinheiro. O dia favorecerá fechar uma venda, receber um pagamento ou valorizar melhor o próprio trabalho. Apresente seu preço com segurança. Uma compra de bom gosto trará satisfação duradouro. Opte pela qualidade nas amizades e grupos. Evite disputas por bobagem. Nem toda provocação merecerá respostas. Virgem, a união da Lua com Vênus em seu signo deixará sua beleza, simpatia e magnetismo irresistíveis. Aproveite para renovar o visual, marcar presença em eventos ou nas redes e aumentar a exposição. Olhares e elogios virão com facilidade. Boas oportunidades financeiras virão juntos. Avalie propostas e negocie com confiança. Poder de atração em alta. Libra, desacelere-se, cuide. O dia pedirá um ritmo suave, com espaço para descanso, silêncio e pequenos prazeres que restauram. Um banho longo, boa música ou um tempo na natureza serão restauradores. Renova os sistemas e revele sua doçura. Um carinho aquecerá o coração. Confira informações de um curso ou viagem e evite confusões. Escorpião, a semana terminará com encontros agradáveis, convites e surpresas de pessoas queridas. Aposte em maior abertura social e em programas culturais. Será muito bom encontrar amigos e também iniciar amizades em outro ambiente. Na intimidade, a intensidade estará alta. Canalize para descobrir prazeres diferentes e evitar cobranças por ciúmes. Sagitário, simpatia e competência abrirão portas na carreira. O dia favorecerá apresentações e conexões profissionais. Bom momento também para planejar o futuro a dois ou dar forma a um novo empreendimento. Renove sua imagem, publique, fique de olho nas oportunidades. Você poderá firmar uma parceria, aumentar o prestígio, poder em alta. Capricórnio, programa um passeio, um curso ou uma viagem que alimenta a alma. O dia despertará a vontade de aprender e enriquecer a bagagem cultural. Um livro, um filme ou uma conversa com alguém de vivência diferente ampliará sua visão. Evite-se atropelar, tentando dar conta de tudo. Organize as tarefas e delegue o que puder. Viajar será tudo de bom. Aquário, palavras doces intensificarão a vida íntima. Aproveite para se aproximar de quem ama, trocar confidências e deixar a confiança crescer com naturalidade. Um gesto de cuidado valerá mais do que declarações de amor. Respeite o ritmo de ouro. A pressa poderá atrapalhar
um momento bonito, sentimentos profundos e segurança no casamento. Peixe, embarque em um clima romântico e curta momentos deliciosos no casamento ou namoro. Se estiver só, um reencontro balançará as estruturas. Aproveite este momento para alinhar planos ou para alinhar planos com o par ou encantar um cliente com atenção aos detalhes com a família. Uma pequena atenção pedirá calma. Resolva com diálogo e bom acordo. 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Bom dia, bom dia. Bom sexta-feira. Acabou de ser a noturna, Flóbli. Final do torneio Taças Pares. Hoje, sexta-feira, 8:30, na Cascais, Inter da África Stanza e Perigoso de Hortelã.

Something Good. Something Good, sintonia de Rádio Comunitária. Não teria mais boa então para nós, página desportiva. E na boa Rádio Comunitária, despacho, obviamente, com o fim de semana a nível desportivo bastante leve. Sobre a flop que Lana já está na cidade da Praia, onde é que Lana começou a disputa final, a disputa fase final de Campeonato Nacional de Futebol Feminino. Lana, que também joga junto, tem como quatro equipas: é Bola para Frente de Santiago, Delta de Tarrafal e Mindelense. Lana, que está começando amanhã, mas Delta, Tarrafal, 4:30, sem participação no Campeonato Nacional de Futebol Feminino. É zona de só que quatro equipas chegaram 20. Voleibol feminino, onde Cabo Verde joga a Guiné-Bissau. Cabo Verde vence a Guiné-Bissau para 3-0. Hoje, Cabo Verde, hoje dia 17, Cabo Verde joga a seleção de Senegal. Cabo Verde joga a Senegal, hoje 17, a partir de 6:30, tem Cabo Verde ma Senegal. Caro ouvinte. Antes, tem Guiné-Bissau hoje, dia, não vá por parte, hoje não tem então segunda jornada, hoje dia 17, 18, tem Guiné-Bissau Senegal e Guiné-Conakry Cabo Verde, assim é que é, Guiné-Conakry Cabo Verde, a partir de 8 horas da noite, na Gino Esportivo Vava Duarte, jogo de qualificação de zona 2 para jogos de qualificação para torneio de zona 2 de voleibol, onde Cabo Verde começa direito. Cabo Verde venceu a Guiné para 3 bolas a 0, caro ouvinte. Para flop, que a Federação também lançou nota, onde é que a Federação nessa nota, Rita Basiote, fazendo um resumo de toda a nota de Federação Cabo-Verdeana de Futebol, é que o Campeonato Nacional de Futebol Sub-19 está a acontecer tudo na cidade da Praia, por questões de viagem para São Vicente está complicado, viagens para a Ilha de Boa Vista também está complicado, está tudo fechado, então onde é que está a viagem aberta, tudo é para Santiago, então tudo que Sub-19 está a acontecer na cidade da Praia a partir de dia 26 de julho, caro ouvinte. Pois é, então, queria alguma página desportiva a nível nacional, também para falar porque a seleção feminina está na preparação na cidade da Praia, hoje a seleção está a partir para Marrocos, onde é que a partir de dia 26 de julho Cabo Verde está a começar a competir da seleção nacional está a começar a competir para esse Copa da África das Nações de Futebol Feminino para a primeira vez na história no Tabastote, nessa competição onde Nita e seja atleta fazer esse último treino na Estado Nacional seleção agora então é que também prepara para partir para Marrocos onde é que está a começar fase final de essa competição nacional e é a primeira vez que Cabo Verde está estado num cano de futebol feminino. Eu tive na última participação na Mundial, foi espetacular. Espero que nas garotas também a fazer boa participação nesse torneio. Esse torneio que nesse convocatório tem dois meninas de sal, Larissa Melo, que é dali da África Centro, está nesse convocatório, grande jogadora, e também Romina dali da Hortelã, que é um atleta que joga Tchouli também, joga futsal, joga futebol de onze, Romina também, Romina que é da Hortelã, Ró, ele também que está nesse convocatório. Então, está também representado nesse convocatório para dois grandes atletas, Larissa e Romina, dois atletas salgadinhos que estão nesse convocatório, os dois atletas é que está jogando também na Portugal, na futebol profissional. Pois é, aquele som de Rádio Comunitária, caro ouvinte, não tem final de Mundial dia de domingo, não tem final de Mundial dia de domingo, Argentina mais Espanha, pela primeira vez, as dois títulos vão jogar um final de Mundial, joguei de junho, porque a Argentina já joguei, creio que foi 5 final de Mundial que a Argentina já joguei, senão... A Argentina joga a final mundial de 86. Calma aí. Vamos por parte de 78. A Argentina joga a final de mundial de 78. Na altura, liderado para Mário Nhepes. Esse foi campeão. Mário Nhepes também era um pesqueiro. Moda Messi e Maradona. Talvez na altura era que era o melhor pesqueiro do mundo. Como moda. Depois, no 86, a Argentina bem Maradona. Dispensa qualquer tipo de apresentação. Esse ganha mundial. No 90, a Argentina... Joguei Mundial, final novial novamente, mas a República Federal Alemã se perdeu. Maradona estava lá, mas na altura se perdeu. Pois, Argentina joguei final de Mundial 2014, na Alemanha, outra vez se perdeu.
no final de Mundial de 2022, esse torneio de final de Mundial, a Argentina de Bapa ser sexto final de Mundial de história. 2022, Messi ganha, a Argentina ganhando sob batuta de Messi. Agora, ex-Argentina-Lima, Espanha. Espanha, que tem dois final de Mundial nessa história, 2010, na África do Sul, primeiro Mundial realizado na África, Espanha foi feliz, na altura, junto a Vicente del Bosque, e aquele monstro que ele tem que Barcelona estava em alta, que tudo que o pessoal de Barcelona, que tinha Casillas na baliza, tinha Puyol, tinha Cap de Vila na lateral esquerda, lateral direita, era Sérgio Ramos, meio-campo tinha Xabi Alonso de Real Madrid, Busquets e Xabi Hernández de Barcelona, depois mais para frente tinha Iniesta, tinha Pedro e tinha David Villa, que ali que era aquele dupla, que era aquele 11 de Espanha, acho que até falta gente no jogador, porque até falta gente assim, aquele outro central é que estava a fazer companhia a Puyol, porque... assim, o passageiro me quer, Sérgio Ramos estava jogando lateral direita, tinha outro central que estava a jogar Mapuyol, magrinha assim, memória, tudo falia agenda de jogador. A Espanha, ele foi uma Espanha bastante forte, Espanha que ganha dois competição seguida, né? Três competição seguida, Espanha teve em alta, 2008, Espanha ganha Euro, ganhava a Alemanha na final, 2010 ganha Mundial, 2012 em turno, ganhava Euro na altura no final, uma seleção de Itália na final. Depois, Espanha bem, claro, obviamente tudo isto, quando eu falo de jogos de seleção, tudo isto é geracional, tem uma geração que é forte, que a geração bem que depois bem entrou um treinador que conseguiu levar a Espanha ao topo, tem que Ben de la Fuente, depois do Mundial 2022, Mário Henrique, que foi um fiasco, Ben de la Fuente organiza a seleção, ele conseguiu ganhar Euro 2024 e de la Fuente está na final do Mundial, mas treinador de Espanha, ele está na Espanha desde 10 anos, camadas de base, tem jogadores de seleção de Espanha, treinador de Espanha, de trazer desde sub-17, acho que passou para sub-19, ele foi treinador no sub-21, caso de Pedri, Olmo, o jogador lá, e agora está na cena, ele conhece todos os jogadores de trazer aquele base, desde dias alto de trazer aquele base, e ele está nesse final mundial, dois grandes treinadores, Scaloni também fez um trabalho espetacular frente à Argentina, dois grandes equipas, de um bando tem Messi, de um bando tem Espanha, nunca tem falado de um bando tem Messi, de um bando tem Amal, obviamente de Amal tem um potencial enorme para frente, talvez para Messi poder passar o bastão, pode bem ser um daqueles melhores de mundo também, mas Messi tem ainda, é Messi, um jogador que dispensa qualquer tipo de apresentação, e Messi entra naquele restito de história, jogador que joga três final do Mundial, é só Cafu, chega a final de 2000 e de 1994, 1998 e 2002, Pelé, que joga três final, mas tem três Copas do Mundo, mas que joga três final, Cafu tem três final, Ronaldo também teve três final de Copa, mas Ronaldo na 94, ele passou a boia, ele que joga. Então Messi, 2014, ele lidera Argentina na Alemanha para a final do Mundial, 2022 ele lidera Argentina para a final do Mundial, e agora também Messi torna líder a equipa de Argentina para esse final de Copa do Mundo. Dois grandes equipas, na baliza não sabia que tem dois guarda-redes, Unai Simón e Dibó Martínez. Vamos lá ver, o treinador de Espanha é muito bom taticamente, que é um treinador que é bom taticamente, e desde Euro 2024 ele tenta fazer uma coisa, ele tenta fazer jogador, ele tenta muito de baixo, às vezes para aqueles move de estrela, aqueles grandes jogadores, por exemplo, esse Mundial ali é a primeira vez na história do Real Madrid que tem um jogador de Espanha que tem um jogador de Real Madrid na fase final, ele chega de fora, ele leva aqueles, por exemplo, na baliza ele tem Javi Garcia de Barcelona, mas guarda-redes de Arsenal, Raya. Sem dúvida que Juan Garcia e Raya, mais bom do que o Unai. Mas se guarda-redes é o Unai. Ele tem essa teoria, ele tem essa forma de jogar, ele tem esse jogador que ele te confia e ele te confia neles fielmente. Por exemplo, ele tinha Ransen, central de Real Madrid, fora. Ele tinha Lenormand, fora. Talvez dois centrais que tinham lugar na qualquer seleção da Europa. De La Fuente, o treinador Mutz, em Reizote, nesses forma de pensar jogo e também na ser jogador que ele confia, perante o Scaloni também que
conseguiu organizar uma Argentina a nível de top mundial, desde que ele tomou conta da Argentina de 2019. Bom final, dia domingo, 6 horas da tarde, que ganha melhor, mas antes, manhã, 8 horas da noite, não tem França e Inglaterra, disputa de terceiro e quarto lugar, não sabia que é um jogo muito sabe, mas há quem diga que é final dos pobres, mas é assim, hoje, amanhã não tem essa disputa de terceiro e quarto lugar. Pois é, caro ouvinte, som é de RC, 88.fm, é a grande final do Mundial Agendote para dia de 26 horas, queria que é cartaz de fim de semana agora, não te chobli, boca benfiquista, Benfica tem chegado amanhã não, hoje, dia 17, na Vila Real, um jogo que a TVI está de Benfica, na Vila Real, e que conta a hora, 5h45 de Cabo Verde, Benfica, na Vila Real, boca benfiquista, apoia a boa Benfica. Porto também está chegando amanhã dia 18, jogo é 8 horas pela manhã de Cabo Verde, Birmingham, Má Futebol Clube Porto, jogos, vários jogos de preparação e que Tita Bata acontecendo. Então, boca benfiquista, que eu vou perder hoje esse Benfica, Má Vila Real, mais um jogo de preparação. Voltando para casa, para flop de torneio Taça Espargos, finalíssima hoje, a partir de 8h30 da noite, da Polivalente Cascais, Inter da África Stand, mais perigoso, duas grandes equipas em perspectiva, uma grande partida de futsal. Cadê a boa manhã, RC? Não, também está ali uma boa até meio-dia.

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Boas, boas, bom dia novamente, já não regressa depois do Chobli com seleção musical preparado para boa PES terceira hora. Já não terei então para mais um número de espaço convívio na boa rádio comunitária de espaço. A partir de agora, já boa mensagem na nossa página de manhã RC, na nossa página de rádio comunitária. Vou pedir música de boa preferência, caro ouvinte. Aquele som de boa rádio comunitária. Então, pedi boa música e vou fazer espaço a mim. Bom dia, boa sexta-feira, obrigada pela preferência. Espero que a sexta-feira te corra direito, de ser um dia bom, um dia cheio de coisas boas. Agora, as da noite, fazer seleção musical. E é você, mané, que botas da noite, fazer seleção musical. Onde é que bota pedir boa música? Nas nossas páginas, de manhã RC e de rádio comunitário. Também liga 241-3855. Pois é, também liga 241-3855. Aquele abraço, para boa. Obrigado, desde já, pela preferência e pela sintonia. Não também começa agora. E é você, não tem nos contratos. Que tudo sexta-feira, botinho de música, sabe? Então, tchau, boa mensagem aí na nossa página, Bob de Boa Música, sabe?

Oh Man No Cry foi a primeira oferta musical desse equipa. A partir de agora, deixa uma mensagem na página de Manhã RC, na página de Rádio Unitário. Liga sempre a 241-3855, web de música de boa preferência. Bom dia, boa escuta, boa sexta-feira até meio-dia. Nota ali, sopa, tocou a música, sabe. Hoje eu começaria para Kevin, que creio Viélio, Batalha e Rislan, órfão de pai vivo.

Sintonia então de Recebo, Rádio Comunitário de Espaço. Nota a tua vilã no fundo, pedido de nós ouvindo a Alícia. Escreveu-nos bom dia, Fábio, bom fim de semana. Um creio música de Dynamo, companheiro.

Sintonia de Rádio Comunitário Disparos, Rádio da Boa Música. Agora é Ayla que quer ouvir Nelson Freitas, Jubaica ao ver. Mais uma vez, eu te convido op, para participar ali manos. Tinha uma mensagem na página da Manhã RC. Tinha uma mensagem na página da Comunidade de Música de Boa Preferência. Mas eu te convido op, para mais logo, a partir de 8h30. Vai a final do torneio na Cascais, Taça dos Parques, 8h30. No tem então Inter da África Santa, mais perigoso do Hortelão. 8h30. Tinha uma mensagem até meio-dia, no outro dia, para tocar a música, sabe? Aquele abraço.

Vou-te seguir mais bom então, assim fui pedido de fui pedido dos ouvintes do Zila, que eu vi Rizlan, assim sabia. Vou-te seguir, participa mais nós, agora Ivânia, que quer ouvir Tony Fica, Dona Ana.

Sintonia de Rádio Comunitária de Espargos, Nils Acreuvi, Beto Dias, afinal.

0: Afinal, Beto Dias, agora pedindo-nos o vinte Sul, escrevendo-nos bom dia, Fábio, creio vi, Grace Evra, se Deus quiser.
1: Grace, tu passaste a quem?

Se Deus quiser, Antónia Silva, bom dia, Fábio. Eu quero ouvir a música de Irina Barros. Bom dia para tu, Geno. Está ficando então para nós pedir Antónia Silva.

Volta para cá, sintonia de 88.fm. Pois é, nós na hora já de, não tem que, nós nunca está para casa, não está a ficar para ali. Não tem que fechar esse espaço. Foi um prazer enorme estar de Lima Boa ali na Boa Rádio Comunitária de Espargos. Sempre um prazer ter-te lá. Nós não tens pedido, nos ouvindo Kátia, escreveu-nos, ela quer ouvir música de Nelson Freitas, Ero. Caro ouvinte, foi um prazer, quem te tive Lima Boa, te comuniquei, fazer rádio para Boa, fui Fábio Vaz. Foi um prazer no teu dia para ali. Aquele abraço de sempre e até sempre.

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1: Olá, caro ouvinte, então pedimos a sua especial atenção. Vamos a avisos e anúncios essa hora. Começamos este aviso com este anúncio da Câmara Municipal do Sal. A Câmara Municipal do Sal, através do Plouro da Segurança Municipal e Rodoviária, informa a todos os munícipes, condutores e visitantes que a partir de 9 de julho entra em vigor o novo sentido obrigatório de circulação numa das vias de Cidade de Santa Maria, no âmbito das medidas de melhoria da mobilidade urbana e de segurança rodoviária. 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Encontra-se depositado na Secretaria de RC um cartão nacional de identificação pertencente a Márcia Lopes Teixeira, pede-se a dona para fazer o seu levantamento na Secretaria de RC nos horários normais de expediente. 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Inscrições abertas para o futuro espaço educativo com valência para creche e jardim de infância em Ribeira Funda. O Plouro da Educação da Câmara Municipal informa que se encontra abertas as inscrições para o futuro novo espaço educativo de Ribeira Funda, localizado no lado de Campo Cifrão, destinado às valências de creche e jardim de infância. Convidamos a todos os pais encarregados de educação com crianças entre os 3 meses e os 5 anos a efetuarem as inscrições no Gabinete de Educação, na Biblioteca Municipal Jorge

0: Barbosa, das 8 às 16 horas, munidos de documentação exigida. Mais uma vez, então, aviso à Câmara Municipal do Sal, alteração do sentido de trânsito em Santa Maria. A Câmara Municipal do Sal, através do Plano de Segurança Municipal e Rodoviária, informa a todos os munícipes, condutores e visitantes que, a partir de 9 de julho, entra em vigor o novo sentido obrigatório de circulação numa das vias da cidade de Santa Maria, no âmbito das medidas de melhoria da mobilidade urbana e de segurança rodoviária. Novo sentido obrigatório, de rua Amílcar Cabral em direção à Praça das Germinações, fica proibida a circulação sentido inverso, ou seja, da Praça das Germinações em direção à Avenida Amílcar Cabral. 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Respeite a sinalização, juntos construímos uma cidade mais segura, organizada e com melhor mobilidade para todos. 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O Plouro da Educação da Câmara Municipal do Sal informa que se encontra abertas as inscrições para o futuro espaço educativo da Ribeira Funda, localizado ao lado do campo Cifrão, destinado às valências de creche e jardim de infância. Convidamos a todos os pais e encarregados de educação com crianças entre os 3 meses e os 5 anos a efetuar inscrições no Gabinete da Educação na Biblioteca Municipal Jorge Barbosa, das 8 às 16 horas, munidos de documentação exigida. 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E por último, caro ouvindo, encontra-se depositado na Secretaria da RC um cartão nacional de identificação CNI pertencente a Márcia Lopes Teixeira. Peça dona para fazer o seu levantamento na Secretaria da RC nos horários normais de expediente. Vindo assim foi mais uma edição da agenda de informações. Gratos pela atenção dispensada. Continuação de um ótimo serão na sintonia da RC.
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0: Vamos a sobrevar o estado nacional. E imagem bonita de se ver, minha gente. Vamos agora passar a emissão para o nosso colega que está no camarote dos jornalistas. Sequeira, como estão as coisas aí embaixo?
1: Caro colegas e ouvintes, as coisas são favoráveis para Cabo Verde. 43 minutos da primeira parte, canto para o lado direito da formação cabo-verdiana. Lá vem a bola, corta a defesa do adversário. Mário Soares domina e cruza para a grande área. Salta a Varela de cabeça e põe a bola no fundo da baliza. Gol! Gol para Cabo Verde, Tubarões Azuis!

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1: Olá, caro ouvinte, então pedimos a sua especial atenção, vamos a avisos e anúncios dessa hora. Começamos este aviso com este anúncio da Câmara Municipal do Sal. A Câmara Municipal do Sal, através do Plouro da Segurança Municipal e Rodoviária, informa a todos os munícipes, condutores e visitantes que a partir de 9 de julho entra em vigor o novo sentido obrigatório de circulação numa das vias de Cidade de Santa Maria, no âmbito das medidas de melhoria da mobilidade urbana e de segurança rodoviária. No sentido obrigatório, Rua Amílcar Cabral, em direção à Praça das Germinações, fica proibida a circulação no sentido inverso, ou seja, na Praça das Germinações, em direção à Avenida Amílcar Cabral. A Câmara Municipal do Sal apela a compreensão e colaboração de todos, solicitando o cumprimento da nova sinalização rodoviária, bem como uma condução prudente e responsável durante o período de adaptação. Respeito à sinalização, juntos construímos uma cidade mais segura, organizada e com melhor mobilidade para todos. 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Encontra-se depositado na Secretaria de RC um cartão nacional de identificação pertencente a Márcia Lopes Teixeira, pede-se a dona para fazer o seu levantamento na Secretaria de RC nos horários normais de expediente. 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

0: entre os 3 meses e os 5 anos a efetuarem as inscrições no Gabinete de Educação, na Biblioteca Municipal Jorge Barbosa, das 8 às 16 horas, munidos de documentação exigida. Mais uma vez, então, aviso à Câmara Municipal do Sal, alteração do sentido de trânsito em Santa Maria. 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Novo sentido obrigatório de rua Amílcar Cabral em direção à Praça das Germinações, fica proibida a circulação no sentido inverso, ou seja, da Praça das Germinações em direção à Avenida Amílcar Cabral. A Câmara Municipal do Sal apela à compreensão e colaboração de todos, solicitando o cumprimento da nova sinalização rodoviária, bem como a condução prudente, responsável durante o período de adaptação. Respeite a sinalização, juntos construímos uma cidade mais segura, organizada e com melhor mobilidade para todos. 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O Plouro da Educação da Câmara Municipal do Sal informa que se encontra abertas as inscrições para o futuro espaço educativo da Ribeira Funda, localizado ao lado do Campo Cifrão, destinado às valências de creche e jardim de infância. Convidamos a todos os pais e encarregados de educação com crianças entre os 3 meses e os 5 anos a efetuar inscrições no Gabinete da Educação na Biblioteca Municipal Jorge Barbosa, das 8 às 16 horas, munidos de documentação exigida. 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E por último, caro ouvindo, encontra-se depositado na Secretaria da RC um cartão nacional de identificação CNI pertencente a Márcia Lopes Teixeira. Peça dona para fazer o seu levantamento na Secretaria da RC nos horários normais de expediente. Vindo assim foi mais uma edição da agenda de informações. Gratos pela atenção dispensada. Continuação de um ótimo sinal na sintonia da RC.
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2: Boa tarde mais uma vez. Deus abençoe a todos que nos acompanham, nos escutam através desta programação. Meu amigo, minha amiga, hoje é sexta-feira, graças a Deus, é dia de combate, dia de guerra contra as forças espirituais das trevas. E nós já estamos prontos para essa guerra. Daqui a pouco, às 19 horas, já tivemos os horários da manhã, às 6h30, às 10, às 15. Agora, a última reunião, o último encontro, às 19 horas. Todas as igrejas universal do Reino de Deus, você que é uma pessoa vítima de trabalhos de bruxaria, trabalhos de feitiçaria, você é uma pessoa muito invejada e você percebe que por conta dessas invejas a sua vida não anda para frente, a tua vida está travada, a tua vida está parada e você diz: eu preciso de ajuda, eu quero mudança na minha vida, eu quero libertação, eu quero sair desta situação. Nós queremos te ajudar a sair dessa situação. Você que não tem paz, você que não dorme à noite, você que não dá certo em nada, você tem audição de vozes, você ouve como se alguém te chamasse e quando você olha, você não vê ninguém, você vê sombras, vê vultos, não tem paz. Deus quer te libertar. Daqui a pouco, às 19h30, aliás, às 19 horas, é uma igreja universal mais perto de si. Acompanhe sintomas de pessoas que têm sofrido por essas possessões malignas.
3: Alerta! Preste muita atenção nestes 10 sintomas. Você pode estar sofrendo de um mal espiritual. Dores de cabeça constantes. A dor é insuportável e a pessoa que sofre deste sintoma não consegue achar nenhum medicamento que possa passar a dor. E todos os dias, naquela mesma hora, essa dor volta com toda a intensidade, dando a impressão que a cabeça vai explodir. Nervosismo. A pessoa sente, de repente, uma enorme raiva dentro de si e, sem motivo aparente, começa a jogar coisas no chão, agredir os filhos, brigar com o marido. Mas depois, bate o arrependimento e a deixa totalmente arrasada. Insônia. A noite chega e o sono não vem. Os pensamentos negativos atormentam a mente durante toda a madrugada. E somente remédios para dormir trazem um sono forçado. Desmaios ou ataques. Não existe hora nem lugar. Tampouco uma explicação. Quando menos se espera, o corpo desfalece ou a pessoa sente um pânico incontrolável, a impossibilitando de seguir a sua rotina diária. Doenças que os médicos não descobrem a causa. Diversos exames são feitos com vários médicos, mas de nada adianta. As dores contínuas, sem nenhuma causa aparente. Nenhum especialista encontra uma resposta.
4: Calma, mas vai passar.
3: Visão de vultos e audição de vozes. Há uma tormenta e a sensação de presença de alguém é constante. Muitas vezes, aquele vulto sombrio passa trazendo arrepios no corpo inteiro. De repente, a pessoa escuta alguém chamando seu nome, mesmo estando sozinha naquele local. Vícios. A pessoa sente um desejo incontrolável. Ela até promete para si mesma e para todos que não vai mais se deixar levar, mas aquele desejo é mais forte do que ela, e mesmo tentando não se entregar, quando ela cai em si, já está dominada novamente. Depressão. Uma tristeza constante a faz se sentir a pior pessoa do mundo. Tudo é motivo para chorar e um grande vazio domina seu interior. Nada e nem ninguém é capaz de fazê-la feliz.
5: Só sinto uma tristeza imensa, sem motivo nenhum.
3: A pessoa que tem esse sintoma sente medo de tudo que está ao seu redor. Tem medo do escuro, de sair de casa, de ficar sozinho. Medo de morrer e até medo do que pode acontecer no amanhã. Ela fica travada com esse sintoma e, na maioria das vezes, não consegue nem sair de casa, pois sempre acha que algo de ruim pode acontecer com ela. Desejo de suicídio. O desânimo é uma constante. Nada mais faz sentido. E o sofrimento a leva a crer que para ela a morte seria a melhor solução.

0: Se você tem algum desses sintomas, fique atento, atenta. Você pode estar sofrendo de um mal espiritual.
1: Você que quer a nossa ajuda pode ligar para 850-01. Você que quer ajuda espiritual, você que diz, olha, eu tenho até pensamentos de tirar a minha própria vida. Você talvez já até tentou fazer isso. Você tentou tirar a própria vida, mas graças a Deus ele não permitiu, porque Deus te dá mais uma chance de você reverter essa situação. Você tem pensamentos maus, você tem até pensamentos sujos, você não consegue se estabilizar na vida, você faz coisas que depois se arrepende, enfim, você não sabe o porquê que você é assim. Você não sabe por que que a sua vida está assim. Talvez você, meu amigo, minha amiga, tenha sido vítima dessas energias negativas, dessas forças espirituais do mal. Mas existe um Deus que quer te ajudar e te libertar, e nós também queremos ajudar você a vencer essas situações. Procure uma igreja universal que fique mais perto. Se você já sabe onde fica, vá até lá. E se você não sabe, ligue para 850-01. Você será ajudado e você vai se libertar de todas essas maldições. Vamos a mais um intervalo. Voltamos falando dessa grande campanha da Fogueira Santa.
2: Despertai bêbados e chorai, gemei todos os que bebeis vinho por causa do mosto, porque foi tirado da sua boca. O mosto é a prensa das uvas frescas, a primeira prensa das uvas frescas, que quem conhece mesmo a produção de vinho, é a primeira coisa que eles pegam para provar, e com isso eles vão saber se o vinho será bom ou não. Por que que diz que Deus tirou o mosto? Porque isso era uma falsa alegria. Eles tomarem esse mosto e se satisfazer e achar que tudo estaria bem. A falsa alegria, a falsa dependência. Deus tirou tudo isso para que eles pudessem então ver a real situação que eles estavam. Porque do que adiantava ter tantas árvores, tantas oliveiras, tantas videiras, tantas figueiras, apresentando até mesmo os dízimos, as ofertas no templo? Mas e dentro? E dentro era o que Deus via. Joel veio para mostrar isso para eles. E quando acabou, e a Bíblia fala que as árvores secaram, o campo foi queimado, os animais rugiram e gemeram, e os grãos, até os grãos se estragaram. Então o povo perdeu aquele gozo, aquele falso sorriso, aquela falsa alegria que fazia com que eles não pudessem ver a real situação que eles estavam. Levando hoje para os nossos dias, o que talvez nós temos utilizado que faz com que a gente não enxergue a nossa real situação? O que tem feito você se deleitar por alguns momentos, por algumas horas talvez, que não permite com que você enxergue o quão distante você já está de Deus? É exatamente isso o que Deus tirou deles. Deus tirou o que eles tinham de apoio para que eles viessem então se voltar a céu aberto para o Senhor e voltar a depender de Deus. É por isso que depois lá na frente, Deus devolve o mosto, Deus devolve a produção, Deus devolve o azeite, Deus devolve o trigo, Deus restitui tudo novamente. Depois que eles enxergam a situação deles, que eles rasgam o coração, que eles se voltam para Deus, então Deus vem e restitui tudo novamente, mostrando, olha, eu não preciso de nada disso, só preciso que vocês dependam de mim. Deus tirou o mosto da boca deles para que a verdadeira oração voltasse para os seus lábios. Aqui em frente ao Monte Sião, aonde exatamente o profeta Joel mostrou tudo isso. É onde hoje Deus te chama. Deus quer tirar o seu mosto para que você enxergue a sua real situação. E então possa ter a grande oportunidade de se voltar para Ele antes que a praga dos gafanhotos chegue na sua vida.
1: Nós estamos no jejum de Daniel, 21 dias, buscando a Deus para que o Espírito Santo desça em nós. Ora, se o espírito mau, se as forças negativas fazem a pessoa sofrer, o Espírito Santo traz consolo, o Espírito Santo traz alegria, o Espírito Santo traz paz, ele liberta, ele dá o sossego. Foi assim que aconteceu na vida do Bruno. O Bruno, ele se envolveu numa vida de traições, de drogas, festas, e assim ele perdeu a família que tinha, perdeu tudo que ele tinha, saiu para fora do país, para o estrangeiro, e lá as coisas foram piorando, rodeado de amigos, porque ele tinha dinheiro, mas quando o dinheiro se acabou, ele se viu na rua, e sem ninguém, nenhum amigo de perto para lhe ajudar. Até que ele lembrou-se de que ele cresceu, na verdade, na igreja, e é para lá onde ele voltou, para o altar. E ali no altar ele derramou as suas dores, seu sofrimento, a vida dele mudou. Acompanhe a história do Bruno, prepara um copo com água, logo após voltamos com a oração.
3: Aos 22 anos comecei um tráfico no Rio de Janeiro. Eu entrei para o tráfico não por necessidade, mas sim por curiosidade. E já comecei a fumar maconha. Depois fui conhecer outros tipos de droga, loló, droga sintética, cocaína. Comecei a participar de guerra em outras favelas. Quando eu fui ver, eu já estava muito, muito profundo no tráfico, no crime. Teve uma data que me marcou muito, foi o Dia das Mães. Eu fui para uma guerra em outra facção, quase morri nessa guerra, teve troca de tiro, teve tudo. Quando eu cheguei em casa, a minha mãe estava chorando, sofrendo.
4: Rodrigo foi apresentado na igreja tinha meses, né? Ele ficou até uns 16 anos assim, ele sempre me acompanhou. Mas depois ele não quis ir mais, começou a se envolver com amigos, com pessoas erradas.
3: Um dia que marcou muito para mim também foi um plantão que eu tava na favela e ela foi para a igreja. Ela foi para a igreja, a catedral lá no Rio de Janeiro. E nessa hora na hora da igreja, eu falei, eu vou lá em casa. Quando eu cheguei em casa, eu manifestei dentro de casa, sozinho manifestei. Nisso que eu manifestei dentro de casa, os polícias subiu e matou todo mundo que estava no plantão. E nessa hora ela estava na igreja orando por mim.
4: Várias vezes a gente estava em casa dormindo e ligava da delegacia para a gente comparecer lá, que ele tinha sido preso. Sempre pagava fiança e saía, sempre pagava fiança e saía. Aí teve um dia que não teve mais fiança. Ele foi preso e ficou cumprindo a pena dele lá e eu tinha que ir no presídio visitar ele.
3: Só que lá na cadeia, quando eu saí da cadeia, eu piorei. Eu comecei a conhecer o crack. Minha mãe desesperada, comecei a vender minhas coisas, comecei a empenhar moto em boca de fumo, fiquei com a vida toda destruída, fui parar na linha do trem usando crack. Até uma situação que a minha esposa, a Stephanie, ela ia lá na Cracolândia, lá na favela, me buscar para me levar para casa. Porque se ela não tivesse, se ela não fosse, eu não voltava. Quando eu ficava lúcido, era um vazio enorme, era uma falta de ar que eu sentia. Aí o que acontece? Eu fui pra favela, me droguei. Quando cheguei em casa, eu olhei uma corda. E eu vi aquela corda ali e falei, poxa, vou dar um fim nisso tudo, que pelo menos eu vou fazer minha família parar de sofrer, vou parar de sofrer. E eu amarrei a corda na janela e me joguei. Aí, quando eu me joguei, a minha filha de 3 anos de idade, ela entrou na sala que eu tava, e minha filha me olhando, eu me lembro como se fosse hoje uma cena muito triste. Eu já perdi o ar, a minha mão, o chão não era nem tão alto, mas eu já não aguentava nem levantar a mão, que eu já perdi o ar, e ela me olhando e eu olhando para ela. E eu ali na minha mente, eu falei para Deus, falei, pô, Deus, me ajuda. Nisso que eu falei, Deus, me ajuda, a minha esposa apareceu na porta, na hora, com uma faca na mão.
2: Aí eu fiquei desesperada, fiquei muito triste, muito nervosa. Eu olhava, não acreditava que ele estava fazendo aquilo. Eu não tive reação, só cortei a corda e virei as costas, não sabia. Eu não tive reação.
3: Quando ela cortou a corda, eu caí no chão. Já quase apagando a minha filha, a primeira coisa que fez foi me dar um abraço. Cheguei ali, o ar começou a voltar.
4: Ah, isso é triste, a gente ver assim, uma pessoa passar por isso, imagine o filho, né? Eu sabia que Deus estava dando muito livramento. Se ele estava vivo até aquele dia, porque Deus livrou ele. Era as minhas orações, mas eu queria mais, eu queria ele convertido.
3: No outro dia, cheguei para minha mãe lá em cima e falei para minha mãe, mãe, preciso de ajuda, quero me coloca num centro de recuperação interna. Faz alguma coisa, eu não estou conseguindo me controlar.
4: Eu falei assim, não, agora, Senhor, ou o Senhor converte, ou o Senhor tira a vida dele, mas salva a alma dele. Que tira a vida dele e convertido, porque eu não estou aguentando mais. Eu já estava no meu limite, já estava sofrendo muito. Falei, eu tenho que sacrificar, eu tenho que mostrar a Deus como estou apegada a nada. Eu quero a libertação do meu filho, eu não me interessa. Não adianta eu ter uma cama, um colchão e não poder dormir. Eu vou fazer isso porque eu tenho que, de um jeito ou de outro, chamar a atenção de Deus.
3: Minha mãe chegou pra mim e falou assim, não, não vou te internar não. Meu pai também, não, não vou te internar não. Aí minha mãe falou, quem vai mudar a tua vida é Jesus. Aí eu peguei, fiquei com aquilo na cabeça, fiquei ali, aí anoiteceu, eu fui pra favela de novo. Me droguei a noite toda, normal, como eu fazia sempre, todos os dias, me droguei. Chegou de manhã, eu fui pra casa. Quando cheguei em casa, minha mãe tava indo pra igreja.
4: Ele chegou de manhã muito drogado, eu me arrumei, vim para a reunião, subi no altar para o meu propósito, subi chorando e falei com Deus, Senhor, estou entregando ele aqui no altar, estou entregando ele nas tuas mãos. Eu já tinha o Espírito Santo, mas ali eu precisava do livramento.
3: Eu ficava deitado na cama, olhando para um lado, olhando para o outro, cochilava. Aí eu falei assim, poxa, minha mãe falou que Jesus vai mudar a minha vida. Drogado, pernoitado, falei, vou lá ver se Jesus vai mudar minha vida mesmo. Aí cheguei lá, né, entrei na igreja, era numa reunião de 9h30, julho. Aí eu entrei na igreja, quando eu entrei na igreja, eu vi minha mãe subindo no altar. Ela estava cumprindo um voto com Deus por mim. E eu não sabia que era por mim.
4: Aí quando eu desci, eu vou sentar lá onde eu estava, eu vejo que estava sentado na cadeira na igreja.
3: E nisso eu já vi que ela começou a chorar, ela até perguntou, ué, você na igreja? Eu falei, é, vim ver se Jesus realmente vai mudar a minha vida. Ela já agradeceu a Deus por Deus ouvir ela. E eu ali falei com Deus a situação que eu estava passando, que a minha vida não tinha mais serventia para mim. Ou é ou não é, eu falei. Se o Senhor existe mesmo, a minha vida está aqui. Eu falei, se o Senhor mudar a minha vida, eu vou entregar a minha vida para o Senhor. Aí, nessa hora, eu já notei uma diferença. Eu já comecei a chorar ali, senti uma paz. Aí eu estava drogado, pernoitado, fiquei lúcido, a droga passou, efeito de droga. Assisti a reunião toda. Aí, segunda-feira, eu fui para a igreja e ouvi o pastor falando sobre o batismo nas águas. Que a gente tem que se entregar. A velha criatura tem que morrer e a gente tem que nascer de novo. Fui lá e perguntei ao pastor, pastor, o senhor pode me batizar? Aí ele falou, quem sou eu para não batizar? Claro, vamos lá. Me batizou. Eu ali, com a entrega que eu tive, como já era a fogueira santa, a última semana da fogueira santa, eu fiz a minha fogueira santa. O que que eu fiz? Eu entreguei tudo que eu tinha de errado para Deus. Deixei de fazer coisas de errada que eu fazia, quebrei o chip de telefone, como se eu estivesse andando para a esquerda e comecei a andar para a direita. comecei a obedecer, orar. Eu comecei a pegar a Bíblia sem entender, pedir a Deus para me dar a direção, para me ler. Aí chegou o outro domingo e eu fui cedendo ali pelo Espírito Santo. Começou a reunião de 9:30. Eu não queria saber de nada, eu não pensava mais em nada, só no Espírito Santo. E o pai chegou a hora que o pastor chamou lá na frente. E eu fui correndo ali, fui olhando para aquele altar ali. E eu lá buscando o Espírito Santo, eu falei para ele a sinceridade. Falei, Senhor, eu sou pecador, eu não sou digno de ter o Senhor. Mas eu estou aqui, meu Senhor. Eu preciso do Senhor, toma minha vida, toma aqui, toma, tira meu direito. Eu ainda cheguei a falar para ele, tira meu direito de escolha. Eu quero o Senhor. Aí o pastor falou assim... O obreiro vai botar a mão na sua cabeça e vai ser como Deus estivesse descendo com o Espírito dele na sua vida. Eu falei, meu Deus, é agora. Aí o obreiro veio e colocou a mão na minha cabeça. Pô, glória, glória. Poxa, muito, muito, muito, muito. Foi tão bom, foi tão maravilhoso, foi uma coisa surreal, foi o que eu precisava. Foi o que eu precisava. Ele me encheu, ele me abraçou. Ele falou, eis aqui, eu sou contigo. E na mesma hora ali me deu, eu já fui na rua falando para os caras que fumavam comigo. Pô, Jesus mudou minha vida, cara. Jesus pode mudar tua vida também. Eles, qual é a costela? Eu falei, é sério, Jesus mudou, tô com Jesus, mano. Vai pra igreja. Comecei, né? Falar de Deus para os detentos, comecei nos abrigos, comecei a querer a estar ali, até que a minha esposa, que também não era convertida, ela vendo a minha mudança, ela vendo minhas atitudes, começou a frequentar a igreja também. Hoje em dia ela é batizada no Espírito Santo.
5: Vai fazer um mês que a gente casou, hoje em dia a gente é calmo, entra em casa, consegue dormir, tem paz, até meus filhos ficam mais calmos.
3: Hoje em dia a gente senta numa mesa, a gente faz a oração ali, cada um faz uma oração um dia. Quando eles vão para a escola, eles falam, pai, eu tenho que me ungir, eu vou lá e unjo eles. A gente, o Telemen também me ajudou a ser um novo homem, me mudou muito também. Deus só não me mudou, não me libertou dos vícios como me educou. Deus me educou, tipo, que eu não tinha educação, eu aprendi a ter educação, aprendi a dar licença, onde já chego no lugar, eu tenho mansidão para falar.
4: Ele é outro, agora. Ele tá sempre lendo a Bíblia, ele vem pra igreja, ele escuta a palavra do Bispo Macedo todo dia.
3: Um ano atrás eu tava na Cracolândia, eu tava numa linha do trem, sujo usando crack. Hoje eu tô aqui no Templo de Salomão, sentado nessa cadeira. Mas o segredo disso tudo é a entrega. A pessoa, se ela se entregar mesmo, se arrepender 100%, ela recebe o Espírito Santo até na hora ali mesmo dela, ela orando. Não precisa nem uma semana, só basta sinceridade. Porque não adianta também a pessoa orar e ela lá no fundo não tiver uma sinceridade, não adianta. Ela vai ficar um ano na igreja e não vai receber o Espírito Santo. A pessoa tem que entregar a vida dela para Jesus.
6: Prepara o copo com água, de um bocado, ou também faz uma oração para boa.
7: Neste momento, vamos unir a nossa fé. Vamos falar com aquele que tem o poder de nos abençoar, porque Ele é Deus.

0: Meu Deus, eu oro por todos que têm uma vida frustrada, todos que têm uma vida destruída, todos que têm uma vida que não vai para frente, todos que choram, que vivem angustiados, sem paz, sem dormir à noite. Essa pessoa que talvez usa drogas, ela consome o álcool para poder tentar aliviar essa dor da alma, mas percebe que mesmo assim a dor continua, o vazio continua, o sofrimento continua. Liberta essa pessoa, arranca este sofrimento e muda a vida de cada um. Eu determino que a bênção do Senhor alcance a todos em nome do Senhor Jesus, e que esta água seja abençoada. Quando essa pessoa usar, a bênção do Senhor entre na vida de todos. Amém? E graças a Deus. Nós temos certeza que Deus nos ouviu, mas age. Age a sua fé, toma uma decisão, procure uma igreja universal mais perto de si, de Santo Antão a Brava, onde a nossa sede está ali no Templo Maior, no Paiol do Coqueiro, na cidade da Praia. E nós estamos aqui na Ilha do Sal, temos uma igreja na Palmeira, atrás da padaria, na Santa Maria, ao lado da esquadra, e aqui nos Pargos, atrás das bombas da Shell. Deus vai mudar a sua vida. E de Santo Antão a Brava, você pode ligar para 850-01. Eu quero deixar o lembrete, neste domingo, 9:30 da manhã, em todas as igrejas universais, não falte o encontro das famílias, o encontro com Deus, e nós estamos indo em direção ao Monte Sião. E lembrando também que no dia 1 de novembro, o grande encontro das famílias ao pé da cruz, ali no Estádio Nacional Tubarões Azuis, na cidade da Praia, você e a sua família são os nossos convidados. Com a presença do Bispo Macedo e a igreja completando os seus 33 anos aqui em Cabo Verde. Deus abençoe a todos. Ficamos por aqui. Até a próxima.
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3: Pois é, cá estamos então para a segunda hora. Segunda hora deste episódio de hoje do Expresso da Noite. Outro episódio então desta 12ª temporada. Obrigado a todos aqueles que nos acompanharam nesta caminhada, né? Muito bom, sim senhor. Sou o Tony Dave, gratidão. Muito obrigado por estar aí desse lado, né? Sim, você aí desse lado, certamente. Não haveria muitos motivos para estarmos juntos, não é? É isso mesmo. Por isso, obrigado mais uma vez. E que tenha muita saúde, não é? Muita paz, muita harmonia, não é? Muito bom. Olha, 36% das pessoas, 33%, não, 63, inverti as coisas, não é? 63% dos adultos esperam conseguir algo. O quê? Para conferirmos daqui a pouco, neste episódio de hoje, daqui a pouco, desta segunda hora. E antes de avançarmos, vamos então olhar um pouco, já tinha feito isso na primeira hora, vamos olhar um pouco para esta temporada e numa mensagem que um dos fãs do Expresso da Noite nos enviou a partir de Lisboa. Félix Soares mandou-nos, portanto, esta mensagem que fala sobre o Expresso da Noite, 12ª temporada, e nos diz o seguinte: ao 197º dia de 2026, em pleno verão, eis o cair do pano da 12ª temporada do Expresso da Noite. Semanalmente embarcamos numa viagem fantástica, numa alegria que nos abraça e nos convida a sorrir, numa música que nos toca, numa sintonia mágica que nos envolve e nos transporta. Ao 197º dia de 2026 e percorridos uns astronómicos 510.624.000 quilómetros, inúmeros acontecimentos marcaram, marcantes pautaram o cotidiano no nosso planeta, numa verdadeira odisseia pelos cosmos. Nessa imensidão de espaço e tempo, muito se passou e nessa infinitude cósmica, o Expresso da Noite pontuou com a sua boa energia. A cada episódio, mesmo ao cair da noite, o ranger de uma porta a abrir, seguido de uns passos firmes e marcantes, foi sempre o toque para o embarque nesta viagem fantástica. Nos primeiros quilómetros e minutos, fomos sempre conduzidos a uma reflexão induzida pelo postal da noite. Fomos convocados a olhar para dentro, valorizando a amizade, a empatia, o perdão, o amor e tudo que nos une. As curiosidades que cada episódio trouxe estimularam o nosso intelecto, deixando-nos mais cientes daquilo que se passa ao nosso redor. Os poetas da rádio fizeram-nos surfar na magia das palavras repletas de sentido e sentimento. Ficamos maravilhados com as paisagens em cada percurso, com a companhia, com as histórias. E as músicas? Bem, o Expresso da Noite é sinónimo de grandes músicas. Grandes músicas. Elas desfilaram, tocaram, vibraram, encantaram, transportaram-nos para recantos de veras incríveis. De realçar que todo o percurso foi feito de forma alegre, suave e tranquila, porque podemos contar com a mestria e a sensibilidade do nosso grande Tony Dave. É o cair do pano da 12ª temporada do Expresso da Noite e não poderíamos estar mais satisfeitos e gratos por tudo o que vivemos e partilhamos nos últimos meses, o que nos impele a aguardar ansiosamente a 13ª temporada. Muito obrigado. Mensagem então de Félix Soares, a partir de Lisboa. Assíduo mesmo, acompanha todos os episódios e certamente no final não poderia, ele não poderia ficar indiferente e fez questão de nos abraçar com estas bonitas palavras. Desde já, obrigado, Félix. Aquele abraço. Estamos juntos no Expresso da Noite. Sou o Tony Dave, o Better Man da 12ª temporada do Expresso da Noite.

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Já a seguir vamos conferir então a resposta à nossa curiosidade de hoje do Expresso. 63% dos adultos esperam conseguir isto. Conseguir o que é todo em breve? Já espreitei a resposta. Pois é, quem me dera, quem me dera. Estamos então no Expresso da Noite, o último episódio desta temporada 12. É com muito gosto que estivemos por cá, não é? Muito bom. Conto consigo, sempre aí desse lado. Que viagem fantástica.

Pronto, então a resposta à nossa curiosidade de hoje do Expresso, que nos diz o seguinte: 63% dos adultos esperam conseguir algo, conseguir isto. Isto o quê, Tony Dave? Pois é. O quê? Pensou? Refletiu? Chegou a uma conclusão? Provavelmente sim, mas depende agora se a sua resposta é compatível, digamos assim, com a minha, não é? Com aquilo que eu tenho cá. Pois é, 63% dos adultos esperam viver até os 100 anos. É verdade. Segundo o estudo, 63% dos adultos esperam viver até os 100 anos. Quem nos dera, quem nos dera. Vamos fazer por isso, vamos fazer por isso. Não custa nada. Aliás, a vida é bela, não é? A coisa mais sagrada, mais importante, mais bela que temos é a nossa própria vida. A vida é bela. Vamos aproveitá-la. E quem sabe até os 100 anos, não é? Pois é, vamos fazer por isso, vamos fazer de tudo para chegarmos lá e para estarmos nos 63% dos adultos que esperam chegar aos 100 anos. Nós também. Ok? Está bom? Pronto, é isto. 63% dos adultos esperam chegar ou viver até os 100 anos. Vamos em frente. E já agora, antes de Tony Dave, porque temos aqui outras coisinhas também, não é? Olha, temos aqui algumas gente boa que queria cumprimentar e que nos acompanharam durante esta temporada do Expresso. Quero cumprimentar então lá no Brasil, eu quero cumprimentar então João Pedro de Lara, Camila Betancourt, Adriana do Acarajé, Jéssica Souza, Williams Oliveira, Wilson Eugênio, Beatriz Souza, Maria Júlia Santos, Sónia Padrão, Rodrigo Dias, Lucas Ornberg, Camille Del Claro, Yasmin Devanso, Itamar Oliveira, Sandro Oliveira, Marcelo Baumer e também Denis Oliveira. Portanto, gente boa que manifestaram e que acompanham sempre o Expresso de Noite lá no Brasil. Muito bom, muito bom. Lá no Brasil, né? Muito bom. Gente boa. E um grande abraço então aí para o Brasil, que nos acompanha sempre no Expresso da Noite. Continuamos, Tony Dave, para já. E com as coisas bonitas da vida que são gratuitas e maravilhosas. Boa noite, sejam então bem-vindos. Continua connosco nesta viagem que nos leva até a última estação da 12ª temporada do Expresso da Noite.

já sabe que por aqui continuamos com o Expresso da Noite, última temporada, último episódio da temporada 12. E cada música é uma nova paisagem pela janela, não é? Obrigado por embarcar nesta viagem fantástica que é o Expresso da Noite. Sou o Tony Dave, cuidado-se.

Literalmente, estava aqui a pensar. Eu não sei porque é que os Brasa Noise só lhe dá grandes músicas. Esta música é tão fantástica, não é? Porque muitas das vezes a noite chega em silêncio e a porta abre-se, não é? Sim, aquela porta aquela porta que nos indica que o Expresso da Noite chegou sem bater, não é? Pois é, mais uma temporada que chega então ao fim, mais um ciclo que se encerra, mas há portas que nunca se fecham verdadeiramente. A porta do Expresso da Noite certamente continuará sempre aberta na memória de todos os que, noite após noite, episódio após episódio, fizeram deste programa um lugar de encontros, de boa companhia, né? De emoções e, por que não, lá está, de grandes músicas, de boa música, não é? Por isso, entrem mais uma vez, já estamos em viagem, não é? Sinta-se em casa, vivamos juntos esta última viagem da temporada com a mesma serenidade, a mesma cumplicidade e o mesmo carinho de sempre, tá bom? E obrigado por estar sempre, por ter entrado sempre que aquela porta lá no início, né? Sempre que aquela porta se abriu, né? Muito bom, continuamos.

Fantástico, fantástico. O Expresso da Noite, última paragem, não é? Desta temporada 12. Já sabe que é por aqui que construímos, portanto, a partir de alimentos que tocam a alma. A trilha sonora é perfeita para a sua noite. Está tudo bem? Acredito que sim. Vou jantar se for o caso, vai na estrada, boa viagem. Toma um cafezinho se for possível. Boa noite. Desfruta do último episódio desta temporada 12 do Expresso da Noite.

0: Olha que 63% dos adultos esperam chegar aos 100 anos. Eu espero que aconteça consigo, né? Conosco, né? Para chegarmos aos 100 anos, que bom seria, não é? Há muita gente que está agora a dizer, não, eu não queria chegar aos 100. Eu não quero chegar aos 100. A vida é bela. A vida é bela. Olha, a vida é tão bela que nós cumprimentamos também gente boa que nos escuta a partir do Brasil também. José Aires, aquele abraço. Gustavo Correia, Tânia Prangel, Ricardo Loureiro, Ângela Curvo, Alencar Júnior, Rafael Molive, Carla Brito, Armando Ribeiro, todos eles a partir do Brasil, que escutem então o Expresso da Noite. Gente boa aí para os lados do Brasil, não é? Aí, cara, tudo bem, tudo legal aí? Muito bom, muito bom. Mas também temos gente boa que nos escuta o Expresso, que escuta o Expresso da Noite em Portugal. E a malta é supimpa mesmo. Luís Alves, Paula Cardoso, David Afonso, Catarina Dias, Luísa Pereira, Carlos Felipe, Alfredo Lopes, António Silva, Maria Lopes Caetano, Eduardo Pina. Gente boa também, lá para os lados de Portugal, lá para Portugal, e que, portanto, nos acompanham. Portanto, o Expresso da Noite, sempre que possível. Aliás, todos os episódios, né? Grande abraço aí para esta malta toda, porque foram noites serenas do Expresso, né? Esta 12ª temporada, noites em que a música falou mais alto do que o silêncio, noites em que uma canção chegou no momento certo, uma palavra trouxe conforto e uma melodia despertou memórias que o tempo nunca conseguiu apagar. Hoje termina mais uma temporada, fecha-se mais um ciclo, mas as noites serenas de que vivemos juntos permanecerão acesas na lembrança de cada um de nós, de cada um de vocês que escolheu então fazer parte desta viagem, fazer parte desta companhia. Por isso, obrigado por cada noite partilhada, por cada momento vivido. Expresso da Noite, que nos trouxe aquele toque de partilhar momentos inesquecíveis.
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0: ouvir esta música, eu pergunto se algum momento desta temporada, se em algum momento o Expresso da Noite conseguiu fazer-vos companhia numa noite de solidão, aliviar o peso de um dia difícil ou simplesmente oferecer alguns minutos de paz, então é caso para dizer que tudo valeu a pena, claramente, não é? A rádio tem este poder mágico, aproxima pessoas que talvez nunca se encontrem, mas que durante alguns instantes respiram a mesma emoção ao som da mesma música. É? E hoje, no Expresso da Noite, vamos dizer um até já, não é? Porque as verdadeiras viagens nunca terminam quando a emissão acaba. Por isso continuam, o coração continua também, não é? Obrigado por abrirem as portas das vossas casas, não é? Dos vossos carros, né? Dos vossos locais de trabalho e, acima de tudo, dos vossos corações. Né? Isso é importante. Enquanto houver uma canção com um Made in Expresso da Noite, né? Capaz de emocionar, uma voz disposta a fazer a companhia certa e alguém desse lado para escutar, né? O Expresso da Noite encontrará sempre o caminho do regresso. Boa noite. Tony Dave. No último episódio do Expresso da Noite, 12ª temporada, com muito gosto.
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1: Hoje chegamos ao fim da 12ª temporada do Expresso da Noite. Uma temporada construída com dedicação, carinho e, acima de tudo, com a certeza de que a combinação boa, de boa companhia e boa música, continua a unir pessoas, mesmo quando estão a centenas ou milhares de quilómetros de distância. A todos os ouvintes, as rádios que levaram este programa ainda mais longe, as rádios parceiras, não é? E a cada pessoa que fez do Expresso da Noite a sua companhia, deixamos um profundo e sentido obrigado. Vocês são a verdadeira razão desta viagem continuar. As luzes do comboio vão apagar-se por algum tempo, as carruagens ficarão em repouso e as estações voltarão ao silêncio. Mas a música nunca para. Ela continuará a acompanhar-nos, a despertar recordações e a lembrar-nos que haverá sempre um novo destino para alcançar. Não dizemos adeus, dizemos apenas até a próxima temporada. Porque enquanto houver uma melodia capaz de emocionar, haverá sempre um lugar reservado para todos vocês no Expresso da Noite. Obrigado por viajarem connosco. Foi uma honra fazer parte das vossas noites. Sou o Tony Dave e este é o Expresso da Noite.